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0: os destaques desta edição 21 de agosto, às 18 horas, em Tóquio. Japão e Omã dizem que negociações sobre Estreito de Hormuz devem envolver comunidade internacional. Presidente dos Estados Unidos alerta sobre operação econômica esmagadora contra Irã. Frota da Rússia no Pacífico realiza exercícios navais perto de territórios do norte do Japão. Com vocês no noticiário, Renato Brandão. Os chanceleres do Japão e de Omã concordaram que as discussões sobre o Estreito de Hormuz devem envolver a comunidade internacional, incluindo países localizados ao longo da principal hidrovia e nações que a utilizam. Na quinta-feira, o ministro dos Negócios Estrangeiros do Japão, Motegi Toshimitsu, conversou com seu homólogo Badr al-Busaid, de Omã, no país do Golfo Pérsico, por mais de 2 horas, incluindo um almoço de trabalho. Omã tem mantido conversações com o Irã para determinar uma nova rota marítima no Estreito de Hormuz. As duas nações situam-se em margens opostas do importante canal. Motegi enfatizou a importância de garantir que todos os navios possam navegar pelo Estreito de forma livre e segura, sem custos adicionais. Ele também transmitiu os planos do Japão de ajudar Omã e outras nações do Golfo a reforçar sua resiliência nos setores econômicos e outros. Badr expressou a intenção de Omã de continuar sua cooperação no fornecimento estável de energia. A visita a Omã foi a última etapa da viagem de Motegi ao Oriente Médio, que também incluiu a Arábia Saudita. Em uma entrevista à imprensa, o ministro disse que, neste momento em que a situação em torno do Irã está entrando em uma fase crucial, ele conseguiu uma troca sincera de opiniões que levará a uma maior cooperação. O presidente dos Estados Unidos, Donald Trump, disse que está lançando uma operação econômica esmagadora contra o Irã, advertindo que qualquer país que ajude Teerã enfrentaria consequências enormes. Contudo, o Irã continua resistindo à mais recente pressão de Washington. As ameaças do presidente estadunidense foram divulgadas na quarta-feira e o ministro das Relações Exteriores do Irã, Abbas Araghchi, as criticou em sua própria postagem em redes sociais na quinta-feira, classificando o plano dos Estados Unidos de uma distração que só trará mais derrotas. Araghchi disse ainda que o terrorismo econômico dos Estados Unidos ameaça a economia global e a soberania em todo o planeta. Na quinta-feira, o secretário do Tesouro dos Estados Unidos, Scott Bessent, falou ao órgão da mídia estadunidense CNBC sobre o plano do presidente, afirmando que ele será o maior isolamento econômico coordenado na história do mundo. O secretário também alertou que países que continuarem fazendo negócios com o Irã enfrentariam todo o poder e força das sanções estadunidenses, referindo-se a transferências de dinheiro, compra de petróleo do Irã ou transferências marítimas entre navios. Autoridades de defesa da Rússia informaram ter realizado um exercício naval com sua frota no Pacífico, simulando um ataque a navios ao largo da costa dos territórios do norte do Japão. A Rússia controla as 4 ilhas. O Japão as reivindica. Segundo as autoridades, o exercício incluiu um submarino de propulsão nuclear, um cruzador lança-mísseis e um sistema de mísseis antinavio conhecido como Bastion. Na semana passada, o presidente da Rússia, Vladimir Putin, havia inspecionado um exercício naval e dito que parece haver um conflito em potencial na região da Ásia-Pacífico, com as incursões da OTAN por lá e a formação de um novo bloco político-militar. Ele também rejeitou as sanções impostas pelo Japão contra a Rússia. Tóquio apresentou um veemente protesto contra a visita de Putin. O governo japonês mantém que as 4 ilhas são uma parte inerente do território do Japão. Tóquio afirma que as ilhas foram ocupadas ilegalmente depois da Segunda Guerra Mundial.
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0: O ministro das Relações Exteriores da China, Wang Yi, disse que os Estados Unidos devem ser instados a abandonar o que ele chamou de política hostil em relação à Coreia do Norte. Wang realizou reuniões separadas com o presidente da Coreia do Sul, Lee Jae-myung, e o seu conselheiro de segurança nacional, Wee Song-lak, em Seul, na quinta-feira. Ele chegou à capital sul-coreana no dia anterior. O escritório do presidente da Coreia do Sul disse que Lee Jae-myung pedira a Wang Yi que continuasse a manter a estreita comunicação estratégica com a Coreia do Sul sobre questões relacionadas à Península Coreana e a outros assuntos. Segundo o Ministério das Relações Exteriores da China, Wang dissera a Yi que espera que a Coreia do Sul busque firmemente uma política amistosa em relação à China e desenvolva ainda mais os laços bilaterais. Wang Yi também falou sobre a situação na Península Coreana durante o encontro com o conselheiro Wee Song-lak. Ele disse que a abordagem fundamental para aliviar as tensões é tratar das causas subjacentes e exortar os Estados Unidos a abandonarem sua política hostil em relação à Coreia do Norte. Wang também pediu que todas as partes fizessem mais esforços para promover a retomada do diálogo e a restauração da confiança mútua. Durante as conversações com o conselheiro, Wang enfatizou a necessidade de manter a vigilância contra as retóricas e as ações que ele descreveu como de forças direitistas do Japão, que, segundo ele, estão tentando fazer a roda da história girar para trás. Ele também insistiu que o ressurgimento do que chamou de militarismo japonês nunca deve ser permitido. Exportações de ímãs de terras raras da China para o Japão caíram 52% em julho em relação ao mesmo período em 2025. Dados divulgados na quinta-feira pelas autoridades alfandegárias da China mostram que exportações totais de ímãs de terras raras ficaram em 5.375 toneladas, uma queda de 3,5% em relação ao mesmo mês no ano anterior. Ímãs de terras raras são usados, entre outros fins, em motores de veículos elétricos. Exportações para o Japão foram de 111 toneladas, um declínio significante de 52,2%. Desde janeiro, Pequim vem reforçando controles de exportação de itens de dupla utilização, civil e militar, com destino ao Japão. Essas últimas cifras indicam que tais restrições estão tendo um impacto. Os dados mostram também que exportações para o Japão de uma matéria-prima essencial usada para refinar o tungstênio permaneceram em zero de janeiro a julho. O tungstênio é um mineral essencial usado em uma ampla gama de indústrias. E aqui, prezados ouvintes, termina o noticiário em português da NHK World Japan, notícias atualizadas também no Facebook. Obrigado pela audiência.

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0: os destaques desta edição 21 de agosto, às 18 horas, em Tóquio. Japão e Omã dizem que negociações sobre Estreito de Hormuz devem envolver comunidade internacional. Presidente dos Estados Unidos alerta sobre operação econômica esmagadora contra Irã. Frota da Rússia no Pacífico realiza exercícios navais perto de territórios do norte do Japão. Com vocês no noticiário, Renato Brandão. Os chanceleres do Japão e de Omã concordaram que as discussões sobre o Estreito de Hormuz devem envolver a comunidade internacional, incluindo países localizados ao longo da principal hidrovia e nações que a utilizam. Na quinta-feira, o ministro dos Negócios Estrangeiros do Japão, Motegi Toshimitsu, conversou com seu homólogo Badr al-Busaid, de Omã, no país do Golfo Pérsico, por mais de 2 horas, incluindo um almoço de trabalho. Omã tem mantido conversações com o Irã para determinar uma nova rota marítima no Estreito de Hormuz. As duas nações situam-se em margens opostas do importante canal. Motegi enfatizou a importância de garantir que todos os navios possam navegar pelo estreito de forma livre e segura, sem custos adicionais. Ele também transmitiu os planos do Japão de ajudar Omã e outras nações do Golfo a reforçar sua resiliência nos setores econômicos e outros. Badr expressou a intenção de Omã de continuar sua cooperação no fornecimento estável de energia. A visita a Omã foi a última etapa da viagem de Motegi ao Oriente Médio, que também incluiu a Arábia Saudita. Em uma entrevista à imprensa, o ministro disse que, neste momento em que a situação em torno do Irã está entrando em uma fase crucial, ele conseguiu uma troca sincera de opiniões que levará a uma maior cooperação. O presidente dos Estados Unidos, Donald Trump, disse que está lançando uma operação econômica esmagadora contra o Irã, advertindo que qualquer país que ajude Teerã enfrentaria consequências enormes. Contudo, o Irã continua resistindo à mais recente pressão de Washington. As ameaças do presidente estadunidense foram divulgadas na quarta-feira e o ministro das Relações Exteriores do Irã, Abbas Araghchi, as criticou em sua própria postagem em redes sociais na quinta-feira, classificando o plano dos Estados Unidos de uma distração que só trará mais derrotas. Araghchi disse ainda que o terrorismo econômico dos Estados Unidos ameaça a economia global e a soberania em todo o planeta. Na quinta-feira, o secretário do Tesouro dos Estados Unidos, Scott Bessent, falou ao órgão da mídia estadunidense CNBC sobre o plano do presidente, afirmando que ele será o maior isolamento econômico coordenado na história do mundo. O secretário também alertou que países que continuarem fazendo negócios com o Irã enfrentariam todo o poder e força das sanções estadunidenses, referindo-se a transferências de dinheiro, compra de petróleo do Irã ou transferências marítimas entre navios. Autoridades de defesa da Rússia informaram ter realizado um exercício naval com sua frota no Pacífico, simulando um ataque a navios ao largo da costa dos territórios do norte do Japão. A Rússia controla as 4 ilhas. O Japão as reivindica. Segundo as autoridades, o exercício incluiu um submarino de propulsão nuclear, um cruzador lança-mísseis e um sistema de mísseis antinavio conhecido como Bastion. Na semana passada, o presidente da Rússia, Vladimir Putin, havia inspecionado um exercício naval e dito que parece haver um conflito em potencial na região da Ásia-Pacífico, com as incursões da OTAN por lá e a formação de um novo bloco político-militar. Ele também rejeitou as sanções impostas pelo Japão contra a Rússia. Tóquio apresentou um veemente protesto contra a visita de Putin. O governo japonês mantém que as 4 ilhas são uma parte inerente do território do Japão. Tóquio afirma que as ilhas foram ocupadas ilegalmente depois da Segunda Guerra Mundial.
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0: O ministro das Relações Exteriores da China, Wang Yi, disse que os Estados Unidos devem ser instados a abandonar o que ele chamou de política hostil em relação à Coreia do Norte. Wang realizou reuniões separadas com o presidente da Coreia do Sul, Lee Jae-myung, e o seu conselheiro de segurança nacional, Wee Song-lak, em Seul, na quinta-feira. Ele chegou à capital sul-coreana no dia anterior. O escritório do presidente da Coreia do Sul disse que Lee Jae-myung pedira a Wang Yi que continuasse a manter a estreita comunicação estratégica com a Coreia do Sul sobre questões relacionadas à Península Coreana e a outros assuntos. Segundo o Ministério das Relações Exteriores da China, Wang dissera a Yi que espera que a Coreia do Sul busque firmemente uma política amistosa em relação à China e desenvolva ainda mais os laços bilaterais. Wang Yi também falou sobre a situação na Península Coreana durante o encontro com o conselheiro Wee Song-lak. Ele disse que a abordagem fundamental para aliviar as tensões é tratar das causas subjacentes e exortar os Estados Unidos a abandonarem sua política hostil em relação à Coreia do Norte. Wang também pediu que todas as partes fizessem mais esforços para promover a retomada do diálogo e a restauração da confiança mútua. Durante as conversações com o conselheiro, Wang enfatizou a necessidade de manter a vigilância contra as retóricas e as ações que ele descreveu como de forças direitistas do Japão, que, segundo ele, estão tentando fazer a roda da história girar para trás. Ele também insistiu que o ressurgimento do que chamou de militarismo japonês nunca deve ser permitido. Exportações de ímãs de terras raras da China para o Japão caíram 52% em julho em relação ao mesmo período em 2025. Dados divulgados na quinta-feira pelas autoridades alfandegárias da China mostram que exportações totais de ímãs de terras raras ficaram em 5.375 toneladas, uma queda de 3,5% em relação ao mesmo mês no ano anterior. Ímãs de terras raras são usados, entre outros fins, em motores de veículos elétricos. Exportações para o Japão foram de 111 toneladas, um declínio significante de 52,2%. Desde janeiro, Pequim vem reforçando controles de exportação de itens de dupla utilização, civil e militar, com destino ao Japão. Essas últimas cifras indicam que tais restrições estão tendo um impacto. Os dados mostram também que exportações para o Japão de uma matéria-prima essencial usada para refinar o tungstênio permaneceram em zero de janeiro a julho. O tungstênio é um mineral essencial usado em uma ampla gama de indústrias. E aqui, prezados ouvintes, termina o noticiário em português da NHK World Japan, notícias atualizadas também no Facebook. Obrigado pela audiência.